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Dinha, na voz inconfundível do grande António Mourão. Vamos, sem querer fazer a apologia da bebida, mas vamos aqui homenagear o vinho, que é fruto do trabalho do homem, e da videira, obviamente. Vamos ouvir então este tema do Leandro Leonardo, Um Copo de Vinho, já de seguida.

0: Bota fogo no terreiro, a voz, o talento dos amigos da Sobreposta. Esta é a versão original.
1: Que deitem
0: fogo.
1: Fogo no terreiro. E nos ligarem ao 05 56 50 69 99.
0: É extremamente simples, é só pegar no telefone e marcar
1: o número de telefone.
0: Queremos agradecer a todos os ouvintes que nos ligaram, àqueles que enviaram mensagens. Bom, e foram muitos.
1: Algumas chamadas hoje. Muito prazer.
0: Nós vamos iniciar o espaço ouvinte dentro de alguns minutos. Tempo para passar mais um tema que nos lembra a mocidade. A tua mocidade, Alicinha, não está muito longe. A minha já está um bocadinho mais longe. Já lá vão os anos também,
1: bom,
0: não?
1: Não vou dizer mais nada.
0: Mais nada,
1: não,
0: pois.
1: Não. Pare por aqui.
0: Aliás, a idade das senhoras, nunca se pergunta a idade das senhoras. Exatamente.
1: Essa já é uma.
0: Uma senhora tem sempre 25 anos até...
1: Até ser mais idosa. É sempre.
0: 25 anos.
1: Sempre 25.
0: Muito bem.
1: A partir dos 25 para cima já não se contam.
0: Os meus 25, quem me der, já estão um bocadinho longe. Mas, enfim.
1: Não, são só os teus.
0: Não são só os meus. Os nossos ouvintes são sempre jovens. Sempre jovens.
1: E nós também.
0: E nós também estamos aqui para vos levar a juventude da nossa música com este tema. Mocidade, mocidade, vamos ouvir.

0: mas aquilo que vivemos fica para sempre. Luís Martins de Aroca.
1: Então que tal esta mocidade, certamente alguns ouvintes aí em casa também estão a relembrar a mocidade.
2: E nós também aqui.
1: E nós também, e são sempre momentos extremamente lindíssimos, a mocidade, quando a vida nos pertence, quando o mundo nos pertence, quando somos jovens... Tudo é fácil, não há contrariedades e efetivamente as recordações da mocidade ficam para sempre na nossa memória e no nosso coração.
2: Nunca esquecem.
1: Nunca esquecem. Mas esta canção precisamente ilustra precisamente esse momento da nossa vida, a mocidade. Dentro de alguns instantes vamos continuar com o espaço ouvinte. Para já quero lembrar que vamos estar juntos até às 13, Alice, e os nossos ouvintes ainda podem ligar
2: ao 05 56 50 69 99.
1: Muito bem, para aqueles que gostam de ler, tenho uma sugestão. No âmbito da rubrica Um Livro ao Autor, destaco hoje a obra de Júlia Pinheiro, Não Sei Nada Sobre o Amor. É um tema bastante sugestivo. A Maria da Glória, este é de certa maneira o resumo desta obra que nós aconselhamos, aqueles que gostam de ler, há quem goste de ler, gosta de ver televisão, outros gostam de desporto, enfim, cada um tem o seu hobby, a sua paixão, e por que não aqueles que gostam de ler, esta jovem autora, Júlia Pinheiro, acabou de lançar um livro que se chama Não Sei Nada Sobre o Amor, e portanto o resumo deste livro é assim: Maria da Glória não sonhava que aquele encontro secreto junto ao Ribeiro com o rapaz mais apreciado da aldeia iria marcar para sempre a sua vida. Esperava sair dali com o namoro anunciado e quem sabe até com o casamento marcado. Saiu à pressa, com a roupa machucada, as tripas viradas e a semente de Maria Purificação na barriga. O seu destino e o das mulheres da sua família ficou ali traçado para todo sempre. Não Sei Nada Sobre o Amor traz-nos uma história apaixonante sobre quatro mulheres que nada sabem sobre o amor. Somos levados através do olhar de Maria da Glória, a avó, Maria da Purificação, a filha, divorciada, Ana Clara, a neta, igualmente mãe solteira, e também numa saga familiar empolgante que percorre 70 anos de história do país. Mulheres marcadas pelo desejo, pela culpa, pelo silêncio e pela fome de liberdade. Júlia Pinheiro, a autora, constrói com ironia e uma rara capacidade de olhar para a intimidade feminina um romance poderoso sobre as feridas que passam de geração em geração sem serem ditas. Um livro a ler imperativamente, é uma história de amor, portanto este livro, este romance da Júlia Pinheiro, que nós recomendamos, Não Sei Nada Sobre o Amor. É fácil de memorizar, portanto, o título desta obra, e é realmente interessante para aqueles que gostam de ler. Para aqueles que não gostam de ler e que querem ouvir a nossa música, vamos ouvir este tema do Fernando Santana, vou cavalgar já de seguida.

0: É um dos grandes temas deste artista Fernando Santana. Vou cavalgar. Nós vamos cavalgar musicalmente até às 13, Alice, com muita música.
1: É também, muito boa disposição.
0: Boa disposição também, é importante. A vida não é fácil, não está fácil. Mas, são os aumentos dos combustíveis, é o aumento das rendas de casa, é o aumento dos produtos alimentares.
1: É tudo.
0: Mas apesar de tudo, temos que viver.
1: Temos que ter boa disposição.
0: E ter boa disposição para conseguir enfrentar isto.
1: Não tem culpa.
0: Claro.
1: Pronto.
0: Exatamente.
1: Então, liguem ao 05 56 50 69 99.
0: E como diz o provérbio português, tristezas não pagam dívidas. Por isso, não convém realmente continuar a... É claro que é normal que todos nós estejamos preocupados com a situação, é evidente.
1: Mas, é normal.
0: Mas também temos que pensar que a vida... O facto de viver, só por isso, vale a pena e, precisamente, tentar enfrentar as contrariedades da vida. Estou a falar muito bem hoje. Estou inspirado.
1: Hoje estás. Dormiste bem, acho.
0: Dormi bem.
1: Dormiste.
0: E então...
1: aí estou a boa disposição.
0: É, exatamente. E os nossos ouvintes podem continuar a ligar...
1: Ao 05 56 50 69 99.
0: Mais um tema tradicional.
1: Eu vou pedir um bocadinho de desculpa porque hoje tenho a voz, a garganta um bocadinho, não me dói, mas estou um bocadinho rouca.
0: É fruta do tempo.
1: Não. Dormi sem meias.
0: Sem meias, exatamente.
1: Pronto,
0: por isso. Um conselho, quando vão dormir, portanto, não tirem as meias.
1: Umas meias.
0: Claro. Vamos ouvir
1: eu
0: este tema.
1: Eu tirei as meias, pronto, olha o que me aconteceu.
0: E nós não vamos tirar as meias, mas vamos ouvir o passarinho cantar às 4 da madrugada.
1: Mas primeiro que nos liguem ao 05 56 50 69 99.

vários monumentos neste testemunho, melhor dizendo, da riqueza histórica desta cidade, tais como o Castelo de Braga, destruído em 1905, ou ainda o Convento da Nossa Senhora dos Remédios, demolido em 1907. O artesanato bracarense há muito que ultrapassou as fronteiras do país. Na música, os cavaquinhos, violas e guitarras, nomeadamente a viola braguesa. Monumentos diversos e de grande valor arquitetónico, tais como as vias romanas, a Basílica de São Martinho, as ruínas do Palácio Suevo, o Santuário do Sameiro, ainda a Sé Catedral e a Igreja de São Paulo, sem esquecer o Santuário de Bom Jesus do Monte, Património Cultural Mundial da Unesco. Vários palácios, como o Palácio do Raio, ou o Palácio dos Biscainhas, ou ainda a Casa dos Crivos, ou o Arco da Porta Nova, merecem também visita atempada. Em termos de gastronomia, Braga, como o resto do Minho, é riquíssima e variada. O bacalhau assume-se como o prato de peixe favorito, com inúmeras receitas. Bacalhau à Narcisa, bacalhau à Minhota e o bacalhau à Moda de Braga. O arroz de pato, as papas de sarrabulho com rojões, a tripa enfarinhada, os farinhotes e os enchidos de sangue, o cabrito à Moda de Braga, os incontornáveis rojões à Moda do Minho e o frango pica no chão, bem acompanhados pelo vinho verde, único no mundo, e as famosas doçarias como o pudim abade de periscos, o toucinho do céu, o bolo rei escangalhado e fidalguinhas, paciências, entre muitos outras delícias que fazem de Braga uma cidade de sabores. Hoje o destaque foi para esta lindíssima cidade, a mais importante da região do Minho. Em destaque hoje nesta rubrica Conheça Portugal. Dentro de alguns instantes a música continua com mais um tema, e não se esqueçam que podem continuar a ligar ao 05 56 50 69 99.

0: Estamos em direto a partir dos estúdios da Clidizonte. Dentro de alguns instantes vamos falar com o presidente da Associação Amigos de Portugal. Há uma novidade, mas para já vamos deixar para mais alguns minutinhos. Para já vamos ouvir mais um tema, enquanto a Alice não para de trabalhar. O telefone está ativo, as mensagens estão a chegar. Vocês aí desse lado são realmente fantásticos e não hesitem em ligar 05 56 50 69 99, Alice.
1: E agora vou só fazer um pedido à Maria, que vem justo me ligar para festejar o aniversário à filha e que não me lembra ou não notei o nome do cantor que ela queria, os parabéns de quem ela queria.
0: Ah, pois,
1: se ela me está a escutar, que me liga outra vez.
0: É mais uma forma também de obrigar os nossos ouvintes a ligarem, não é?
1: Ela já me ligou, claro.
0: É só
1: mas
0: para
1: eu,
0: corrigir.
1: Eu acho que ela que me deu, mas como falámos de outras coisas, mas tivemos um pouquinho a falar, terminei de esquecer. E não notei.
0: É essa a nossa função também. Falar com os ouvintes.
1: Se me estás a ouvir, liga-me já ao 05 56 50 69 99. Deixa lá que eu vou já aprender o TGV.
0: Estamos em direto, a rádio é isso mesmo, é esta comunicação em direto com os nossos ouvintes e obviamente também estamos aqui para servir a nossa comunidade e vamos dentro de alguns instantes iniciar esta nossa entrevista de hoje e depois logo a seguir teremos obviamente teremos depois também o prazer de continuar este programa convosco aí em casa, naturalmente, e com a boa disposição habitual. E vamos ouvir este tema da Linda de Sousa, Malhão Malhão. E lembrando igualmente que vai ser realmente possível, dentro de alguns instantes, poder falar com o novo responsável da Associação Amigos de Portugal, para já, o Malhão Malhão.

0: A saudosa Linda de Sousa com este tema Malhão, Malhão, um tema bem popular, bem ao gosto da nossa comunidade, obviamente também. E hoje nós vamos prosseguir este programa com uma breve entrevista também ao mundo associativo, porque as nossas associações merecem efetivamente todo o carinho e apoio. São eles que estão em primeira linha junto da comunidade para transmitir aquilo que é tão bom, que é a nossa tradição, a nossa cultura. São associações que trabalham cotidianamente para que se promova essa cultura tão rica que é a nossa cultura portuguesa, através do folclore, do desporto, enfim, há várias formas, mas hoje vamos falar com uma associação de folclore que já tem vários anos de experiência, a Associação Amigos de Portugal. Tenho o prazer de ter hoje aqui no estúdio, em direto, o Sr. Alberto Barros e o Sr. Alberto Barros. Portanto, dois...
1: Sobrinho, não é?
0: Exatamente. Precisamente nós vamos falar e porquê estes dois Albertos Barros aqui no nosso estúdio em direto, porque houve uma transição de gestão da associação, a Associação Amigos de Portugal, que tem, como sabem, vários anos, o Presidente vai confirmar, mas mais de 20 anos de existência. Portanto, o ex-Presidente Alberto Barros, que vou cumprimentar já de seguida. Bom dia, Presidente.
2: Bom dia, Sr. Valdemar. Bom dia, Sr. Alice. Bom dia a todo o nosso auditório.
0: É sempre um prazer, obviamente, para mim, recebê-lo aqui nesta casa, que é a sua também. E aproveito para cumprimentar o novo presidente dos Amigos de Portugal. Bom dia, Sr. Alberto Barros.
3: Olá, bom dia a todos.
0: Pois é com imenso prazer que o recebemos aqui nesta casa. O ex-presidente Alberto Barros, que não quer dizer que efetivamente deixa a associação, vai continuar, obviamente, a trabalhar junto do novo presidente, de forma a que haja continuidade no funcionamento desta associação, que é uma das mais importantes na nossa região. Senhor Alberto Barros,
3: sénior.
0: Sénior. o menos jovem. menos jovem. Portanto, é uma decisão da associação, interna da associação, esta transição de poder, há um novo presidente, mas a vida associativa vai continuar da mesma forma que até agora, Presidente.
2: Sim, igualmente, a associação nada vai mudar. Eu, antes de mais, queria começar por dar uma palavra de agradecimento para todas as rádios locais durante estes 10 anos, que fizeram muito, muito trabalho por nós, no momento certo, sempre estiveram presentes, sempre fizeram nossas publicidades, sempre temos tido um grande sucesso nos nossos eventos, que seja nos Amigos de Portugal, seja nas outras associações, graças a vocês todos pelo serviço, por trabalho que têm feito por nós, a disponibilidade que vocês têm disposto por nós.
0: Bom, muito obrigado, então, Presidente. Muito obrigado.
2: Isso é uma primeira coisa, uma primeira fase que eu então queria sublinhar. Durante estes 10 anos passados que eu estive à frente dos Amigos de Portugal, conto em continuar, só que eu quis meter um pouquinho de frescura na associação também. Eu acho que o novo Presidente só vai trazer mais ambição, mais energia, mais juventude, que é o que nos interessa a nós. Temos, graças a Deus, tido muitos jovens que têm vindo até nós e penso que ele que está com intenções de ainda fazer melhor do que aquilo que eu fiz, porque sei que também tem melhores capacidades, mais sabedoria do que eu em certas coisas. Mas pronto, eu sempre fiz o melhor que pude e o melhor que sabia e, portanto, cá estarei igual para continuar a dar a minha participação naquilo que for bem necessário.
0: Alberto Barros, foram quantos anos de Presidente?
2: 10 anos.
0: 10 anos.
2: Fiz 10 anos no dia 25 de junho passado.
0: O que recorda, assim, nestes 10 anos? Houve momentos realmente de muita alegria, de muita satisfação, mas outros momentos menos bons. Houve, assim, algum momento que o tivesse marcado na vida da associação?
2: Sim, há mais que um até.
0: Há mais que um, claro.
2: Há mais que um. A primeira coisa que marcou muito foi que eu encontrei-me na associação com um conjunto de pessoas na direção que estiveram a uma altura superior àquilo que eu imaginava. foi a primeira coisa. Temos uma direção muito, muito forte.
0: Um bom coletivo.
2: Sim, senhor, não temos nada a apontar. Sobretudo que durante 10 anos então, que eu estive como presidente, não houve um único momento que nós tivéssemos uma chatice, nem grande nem pequena, uns com os outros. Cada vez que havia alguma coisa, a nossa preocupação foi sempre encontrar uma solução. Nunca foi, nós entre nós temos de ser muito solidários e continuamos a ser solidários. A direção que eu tinha comigo é a direção que fica com o meu sobrinho, só veio ele então, como eu digo, veio acrescentar mais energia, mais ambição e mais juventude, que é o que nós precisamos de criar na nossa sociedade.
0: Deixe-me referir, Presidente, que os Amigos de Portugal muito contribuíram para esta unidade associativa que existe já há alguns anos, através do coletivo associativo. Vê-se que os Amigos de Portugal sempre participaram e participam em todos os eventos de todas as associações, o que levou realmente a que haja uma aproximação e haja unidade, que era aquilo que nos faltava há uns anos esta parte, e hoje podemos dizer abertamente ao mundo inteiro que em Bordeaux temos realmente um mundo associativo que é unido, que trabalham no mesmo sentido, e isso realmente para nós, homens de rádio, para nós, a comunidade portuguesa, é realmente uma grande satisfação.
2: Sim, o meu objetivo principal foi quando eu fui eleito como Presidente dos Amigos de Portugal, no nosso primeiro aniversário, foi algo que eu fiz que nunca me esquecerei, foi conseguir ter no nosso aniversário todos os grupos folclóricos de Bordeaux. Foi a primeira vez que aconteceu no nosso aniversário. No nosso 11º aniversário, foi quando eu convidei então todos os grupos folclóricos da nossa região, estiveram todos presentes. Tenho a deixar uma grande palavra de agradecimento para todas as associações, todos os presidentes, sejam eles desportivos ou de folclore, não importa, todos me têm respeitado muito, muito. Queria deixar um forte abraço para todos eles e para todas as associações. Espero que tenham todos um bom sucesso, como desejamos para nós. E então, por isso mesmo, é uma palavra grande de agradecimento por respeito que eles tiveram pelos Amigos de Portugal e por mim em particular.
0: Muito bem, falemos agora com o novo Presidente. Antes de mais, seja bem-vindo a esta casa, espero que muito hajam obrigado. Outras oportunidades, que venha aqui quando quiser, as portas estão sempre abertas, de forma a anunciar os seus projetos, inclusive há já um projeto para sábado, vamos falar mais tarde. Para já, gostaria de saber, sei que fazia parte da casa, porque...
3: há uns anos.
0: Durante os anos dançou, portanto, e continua a dançar, suponho,
3: mantém-se
0: nos Amigos de Portugal. E como é que surgiu esta oportunidade de assim, de um momento para o outro, vir a ser o presidente de uma grande associação, uma das maiores da região?
3: Pois, é esse o meu problema. É que passar atrás do meu tio é complicado.
0: Não é fácil, eu reconheço que não é fácil.
3: A grande vantagem é que eu sei que ele vai estar presente na mesma e a ajuda dele será sempre solicitada.
0: Com certeza, e é importante realmente a presença da experiência junto das camadas mais jovens. Porque finalmente, o Alberto Barros de certa maneira também o disse, é importante que a juventude, os mais jovens, tomem consciência de que para que a nossa cultura seja preservada, para que o mundo associativo continue, para que o nosso folclore, as nossas tradições possam ser realmente continuadas no futuro, tem que haver a participação dos mais jovens também.
3: Pois tem, muito importante.
0: E penso que este ponto é importante.
3: É uma dinâmica principal do grupo, a ter em conta a motivação dos jovens a permanecer esta cultura.
0: E o facto de ter um presidente assim ainda jovem, eu não vou pedir para revelar a sua idade.
3: Mas pode, mas, tem 42 anos.
0: 42 anos, portanto está realmente nas melhores condições para continuar esta caminhada associativa à Associação Amigos de Portugal. Tem o grupo folclórico, adultos, pequenos, organiza e participa em muitos eventos, portanto esta dinâmica vai continuar, que os nossos ouvintes não se preocupem, realmente a mudança de presidente é apenas, nem o nome mudou, o mesmo nome.
3: Essa é a mesma data de nascimento, neste caso.
0: É só a data de nascimento, portanto haverá a mesma dinâmica, a mesma entreajuda, a mesma responsabilidade coletiva, e antes de mais, parabéns, e espero que realmente consiga os seus objetivos, dar continuidade ao projeto dos Amigos de Portugal. Para si é a primeira experiência como presidente.
3: É, é sim.
0: E pronto, algum nervosismo, naturalmente, algum stress.
3: A minha presença hoje aqui, já para começar, é um meio em qual não estou habituado.
0: Como vê, estamos perfeitamente à vontade,
3: sim, claro.
0: Estamos em família, esta rádio abre sempre as suas portas ao mundo associativo e é sempre com esta, com a mesma simpatia e o nosso objetivo é que possamos conversar de forma simples e falar efetivamente daquilo que vocês fazem, que têm uma grande responsabilidade em termos de promoção da nossa cultura, das nossas tradições. Há muita gente que se esquece, sobretudo aqueles mais, os nossos governantes em Portugal, às vezes esquecem do trabalho que é feito aqui por vocês todos e que merecem destaque. E, bom, e por vezes distribuem-se medalhas à direita e à esquerda a pessoas que nada têm a ver com o mundo associativo. É só um pormenor que eu queria deixar aqui bem claro. Mas, porque há muitos presidentes associativos que merecem efetivamente essa distinção, porque eles fazem um trabalho extraordinário e nós nesta região, não vou aqui evocar todas as associações, mas os Amigos de Portugal, a Casa dos Arcos, que vão estar em festa no 17 e 18 de outubro, com o Magusto, a Alegria da Gironde, o Coração de Minho, o Coração de Portugal de Montussão, enfim, são muitas as associações, todas elas com um funcionamento diferente, mas que todas elas lutam para que, promover a nossa cultura, as nossas tradições. Vamos então falar, Presidente, do torneio de Sueca, é já no próximo sábado, é o primeiro evento que vai dirigir.
3: É, exatamente.
0: E o que é que se vai passar, exatamente?
3: Vai haver um torneio de Sueca, vai ser organizado na associação, em Begles, que já todos conhecem a morada.
0: Claro.
3: Vai decorrer, em princípio da noite.
0: Avenida General Leclerc.
3: Exatamente, a Begles.
0: Em Begles.
3: E vai haver, então, a inscrição das pessoas que querem participar vai ser feita no local.
0: No local, volta das 19 horas.
3: Mais ou menos 19.
0: Convém chegar um bocadinho mais cedo, provavelmente, para fazer a inscrição e para estar à vontade.
3: Exato, e para organizar o número de mesas. E...
0: Com certeza. E há vários prémios, naturalmente.
3: Claro.
0: Quer revelar alguns prémios?
3: Não, ainda não posso fazer.
0: Melhor, pois, está bem, tem toda a razão. Será uma surpresa.
3: Não será surpresa. Provavelmente a partir de amanhã serão divulgadas nas redes sociais.
0: Muito bem. Portanto, a partir das 19 horas, para a devida inscrição, mas haverá também a possibilidade no local, há vários petiscos em perspectiva.
3: Há petiscos, grelhadas e várias coisas a comer.
0: Caldinho verde, por
3: caldinho
0: exemplo.
3: Verde, claro.
0: Muito bem, portanto, é já no próximo sábado, 3 de outubro. É a sua primeira entrada na matéria, assim, de forma, como presidente, e naturalmente o Alberto Barros, menos jovem, lá estará para naturalmente ajudar naquilo que for necessário. Estamos a falar nesta transição de poderes que houve nos Amigos de Portugal, portanto, com o novo presidente que também se chama Alberto Barros e que já falou de si também, tem 42 anos, é um jovem ainda com muito dinamismo e com a intenção firme de defender os nossos valores culturais, as nossas tradições, o folclore, claro. São essas as nossas raízes, finalmente. E por isso é importante que os nossos ouvintes participem. Portanto, uma associação vive, sobretudo com os nossos ouvintes, com os portugueses que participam nas suas festas, com as entradas nas festas, com a receita no bar, e portanto é a única fonte de receita que têm as associações para viver. Sei que podem-se pedir alguns subsídios, mas não é muito fácil, é extremamente complicado, e nós sabemos isso. Mas, no entanto, sem a participação da comunidade, as associações não podem viver. E nós aqui lançamos o apelo. Sei que a Covid veio dificultar, e muito, a tarefa do mundo associativo. O ex-presidente Alberto Barros tem essa experiência. Realmente, depois da Covid, as coisas mudaram um bocadinho.
2: Sim, houve uma pequena mudança, mas bom, nós sempre temos tido, não sei se é uma sorte, se como é que posso chamar isto, temos tido sempre muito, muito, muito apoio pela nossa comunidade no dia dos nossos eventos. Sempre muito. E quanto à torneira sueca, eu queria sublinhar que para os cavalheiros haverá 4 prémios, vamos até o 4º prémio, e as senhoras queiram vir jogar também têm direito.
0: Ah, muito bem.
2: E haverá então 4 prémios para os senhores e 3 prémios para as senhoras. Assim que venham numerosos e há praça para todos e haverá um prémio até ao terceiro então para as senhoras e até ao quarto para os senhores. E já que, e também queria, se me pode permitir, queria deixar uma palavra de agradecimento também para o Sr. Baldomário, para o Carlos Cunha. Vocês estiveram à frente da agenda coletiva das associações durante muitos anos. O Sr. Baldomário acabou por ter outras funções, teve que abandonar, mas está sempre ao nosso lado, igual. Uma grande palavra de agradecimento também para o senhor.
0: Muito obrigado.
2: E o Sr. Carlos Cunha também, um amigo também, que continua e esperemos que continue, porque é fundamental esse trabalho. É gratuito, voluntário, que prende muitas horas de trabalho. Nem todas as pessoas estão disponíveis para investir tanto gratuitamente para ajudar todas as associações. E desde que vocês começaram a iniciar esse coletivo, foi aí que as associações começaram todas a funcionar certas, não houve chatices, marcamos as nossas reuniões, cada um marca as suas festas nos seus devidos dias, e por isso mesmo queria deixar uma grande palavra de agradecimento para todos vocês por isso.
0: Muito obrigado.
2: E queria também, antes que, já que estou a falar...
0: Estamos em direto.
2: Estamos em direto. Queria deixar uma forte palavra também de amizade para todos os nossos jovens e menos jovens, que eu na sexta-feira apresentei-me na sala para o ensaio, e eles tinham preparado uma surpresa da minha despedida. Ora bom, então eu tive lá uma festa muito, muito grande, a sala bem decorada, uma festa enorme que eles lá me tinham preparado.
0: Vejo a emoção no olhar do Alberto Barros, deve ter sido um momento muito forte.
2: Perdão, são coisas que não esquecem, ficam na nossa vida.
0: Com certeza, são momentos fortes em emoção, e nota-se a emoção do Alberto Barros, 10 anos de existência à frente de uma das maiores associações da região. Não é fácil, no entanto, ele sabe que a pessoa escolhida realmente vai dar continuidade a esse trabalho.
2: Sim,
0: e esse aspecto é sempre importante. Dirijo-me ao novo presidente dos Amigos de Portugal. Precisamente, vai ter uma relação diferente com os membros da associação. É agora o chefe, aquele que vai tomar a responsabilidade da gestão da associação. Pensa que terá alguma dificuldade nesse tipo de relação com todos os membros da associação, ou finalmente tu pensa que tudo vai correr bem?
3: Não, penso que não. A relação já é boa com o antigo presidente, era muito boa, muito são.
0: E com os novos
3: muito
0: membros,
3: sincera.
0: E com os membros da associação?
3: Os membros
0: da direção.
3: A direção permanece a mesma.
0: Sim.
3: Portanto, facilita muito.
0: Uhum.
3: Toda a gente sabe o que tem a fazer, pessoas com muita experiência. Não, entendem-se muito bem, e isso nota-se sempre. E traz sempre excelentes resultados. Em relação à minha nova posição com os outros membros, permanece também que eu já tinha muita boa relação lá dentro.
0: Claro. E facilita já, muito o trabalho.
3: Já me sentia muito bem e mete-me muito à vontade.
0: É um aspecto que eu sempre quis saber. Não é fácil, mas certamente que terão respostas. Quantas pessoas trabalham assim? Porque conhecemos algumas pessoas que estão mais em evidência na associação, mas quantas pessoas trabalham assim? Trabalham verdadeiramente na associação, as cozinheiras, todos aqueles que ajudam, por vezes estão assim um bocado na sombra, mas que são pessoas importantes.
2: Bom, essas coisas têm sido feitas intercaladas, porque a gente vamos fazendo as coisas por grupos para não poder não estar a castigar todos os dias as mesmas pessoas. Por isso é feito por grupos. Mas nós, à nossa disposição, sobretudo quando é Festa do Bacalhau, que é um evento que envolve muito serviço, que seja na sala, que seja na preparação, que seja depois no serviço sobre praça, nós temos sempre à volta de 60 pessoas, entre 50 e 60 pessoas que estão envolvidas nesses serviços. Só que não vêm todos de uma vez. Na Festa do Bacalhau acontece que somos mínimo uns 20, 30 pessoas afetivas, mas vão tornando, saem uns, vão descansar e vêm outros.
0: De forma que não satura.
2: Claro, exatamente. E são três refeições que a gente faz, mas três refeições, que nessas três refeições fazemos no mínimo 600 refeições, 600, 200 mínimo de cada vez, ou se calhar 300 e 100. Bom, fazemos em tudo 600, 150 refeições.
0: Sim,
2: por isso
0: sim.
2: Mesmo, é muito trabalho. Temos que dividi-lo com várias pessoas. As pessoas temos tido a sorte de não fazer falta andar a pedir a ninguém.
0: Claro.
2: As pessoas sabem todos eles o que têm a fazer e todos eles se vão apresentando à medida que saem uns entre uns outros. Eles organizam-se eles mesmos e têm corrido sempre, sempre muito bem, graças a Deus, graças a eles também pela organização que têm, e é fundamental. Que são dias que eu, durante este ano, como presidente, eu tive a orientação de fazer as coisas o melhor que pude, mas uma pessoa sozinha é só. Então, Eu sempre contei muito com toda a direção e todos os membros da associação, todos eles têm participado muito, muito bem. Só lhes queria deixar uma palavra de agradecimento por tudo isso para todos eles.
0: Muito bem, Presidente. Eu sei que algumas associações sentem ou ressentem alguma dificuldade para recrutar novos elementos. Algumas têm dificuldades, algumas associações. Estou a ver que não é propriamente o vosso caso, porque têm realmente sempre pessoas. E ainda bem, porque
2: todos os fins de semana, vem quase sempre, todos os fins de semana, quase temos pessoal jovem que vem para aprender e para dar continuidade ao nosso grupo.
0: Temos, portanto, no próximo sábado, 3 de outubro, a partir das 9 horas, o Torneio de Sueca. É o primeiro evento logo a seguir às férias. Já há outros eventos, nomeadamente o Magusto.
2: O Magusto também, que é no 8 de novembro, se não estou eu enganado.
0: Sim.
2: Acho que é no dia 8 de novembro que temos o nosso Magusto também.
0: Muito bem, portanto são eventos que serão anunciados mais tarde, ainda há tempo para isso. No entanto, a Associação Amigos de Portugal vai continuar no mesmo local, sempre com grandes projetos, grandes eventos, e sobretudo de mão dada com o mundo associativo. E o nosso objetivo hoje também é dar a conhecer o novo presidente, Alberto Barros. Espero que realmente consiga dar continuidade, e estamos convictos que isso vai acontecer, dar continuidade ao trabalho. Fará o seu melhor,
2: claro.
0: E nós também esperamos que isso aconteça, as portas estão sempre abertas para todos os eventos associativos da sua associação, de todas as associações em geral, e não hesitem, senhores presidentes, em passar por aqui. É importante, certo, enviar a informação, a fiche, é interessante, mas se calhar falar assim diretamente com a comunidade, penso que a mensagem é mais forte e passa melhor. Portanto, não hesitem em passar por aqui, percam um bocadinho do seu tempo, mas é sempre bom poder falar assim direto na rádio, conhecermos melhor, finalmente, é esse o objetivo também. Muito obrigado por terem passado. E as maiores felicidades para os amigos de Portugal, e eu sei que o nosso ex-presidente não se reformou da associação, porque vai continuar.
3: Espero que não.
0: Vai continuar.
1: Vai continuar o braço direito.
0: Exatamente.
3: E esquerdo.
0: Os dois. E já o tinha dito em off, quero dizer-lhe, presidente, que apreciei muito o seu trabalho. Foi realmente um dos raros presidentes que esteve sempre em contacto com esta rádio, sempre disposto a informar, sempre presente, e eu quero agradecer sinceramente, com muito, muito, muito prazer, que trabalhei consigo, e vamos continuar a trabalhar, obviamente, mas quero destacar o seu trabalho ao longo destes 10 anos, foi realmente fantástico, e como homem de rádio, sinto uma grande satisfação de ter conhecido um homem como o Alberto Barros, porque é realmente um dos grandes exemplos em termos de presidência associativa. Temos vários também nesta região, mas o Alberto Barros é, sem dúvida, um nome que ficará inteiramente ligado aos Amigos de Portugal e ficará também ligado a esta rádio. Muito obrigado, Presidente.
2: Muito obrigado. Muito obrigado eu. E quem puder passar por cá, sou o Paulo Mares, que perco um bocadinho de tempo. Passar por aqui não é perder tempo. O passar por aqui é investir, não é perder tempo, porque realmente o passar aqui sempre acrescenta sempre algo mais às nossas associações, seja a nossa ou às outras. Por isso mesmo é bom que toda a gente venha, faz prazer para vocês que estão a trabalhar, para nós, vamos neste caso, mas é para toda a nossa comunidade, e nós também nos faz prazer passar por cá.
0: Muito bem, e depois têm sempre um café prontinho, servido pela Alice, e não só. Às vezes até, outras vezes coisas
1: já,
0: também.
1: Às vezes já, sim.
0: Vamos aqui levantar.
1: Mas não vais dizer
0: muito
1: tudo
0: bem.
1: Agora.
0: Não, de maneira nenhuma. Muito obrigado a todos, e as maiores felicidades para a sua associação. Dirijo-me ao novo presidente, e mais uma vez parabéns pelo seu trabalho.
2: Muito obrigado, um forte abraço para vocês, para toda a nossa comunidade, e contamos com vocês numerosos todos para
0: já no próximo sábado.
2: No nosso evento, já no próximo sábado, se puderem.
0: Torneio
2: é com muito prazer, que receberemos.
0: Atenção, há grandes jogadores de Sueca que participam neste torneio.
2: Esperemos que sim.
0: E esperemos que as senhoras também participem, porque realmente estamos...
1: Eu vou participar, mas é comer.
0: Claro, também é uma forma de participação. Muito obrigado aos dois, e as maiores felicidades para a associação.
3: Obrigado por nos ter recebido.
0: Foi um prazer.
2: Muito obrigado, um bom dia para todos.
1: Todo o prazer foi nosso.
2: Um abraço.
3: Obrigado.

E estamos em direto a partir dos estúdios de Clidizonte, a funcionar aqui no coração da cidade de Bordeaux, junto à ponte Levadiça Chavanel-Mas. Se nos quiser visitar, não hesite, venha por cá, teremos imenso prazer em receber. Queremos dizer também que vamos estar convosco até às 13, com muita música. Aproveitamos para lembrar que já no próximo sábado teremos então o torneio de Sueca nos Amigos de Portugal, a partir das 9 horas, com inscrições no local, com muitos prémios, até ao quarto lugar. As senhoras também participam, também podem participar, e devem, naturalmente. Queremos lembrar igualmente que nos dias 17 e 18 de outubro vamos ter, portanto, o Grande Magusto organizado pela Casa dos Arcos em Bordeaux. Sábado 17 teremos o jantar com o célebre bacalhau à Casa dos Arcos e também a animação a cargo do excelente grupo Lua Cheia. Estamos a falar do sábado 17, as inscrições devem ser feitas através do número de telefone 06 12 76 20 78, ou melhor, 06 12 76 28 78, que é o número de telefone do Presidente, Filipe Portela, portanto, para reservarem para o jantar de sábado, a partir das 19h30, sensivelmente. Depois, no domingo, teremos então o Magusto, com as castanhas que serão oferecidas simpaticamente pela Associação, mas também, pela notícia que me chegou, haverá, da parte da manhã, as ostras que serão oferecidas pela Associação também, a todos aqueles que quiserem dirigir-se à Associação Casa dos Arcos, e depois, da parte da tarde, o célebre Delfim Júnior, que estará presente para a animação, 17 e 18 de outubro, marca aí na sua agenda. Depois, na semana a seguir, no sábado 24, teremos então a Noite de Rujas, organizada pelo Rancho Folclórico Coração do Minho, a partir das 19 horas, com vários grupos que vão participar: Coração de Portugal, Amigos de Portugal, Vila Rosa de Toulouse, Alto Minho, as Estrelas de Gompontouvre, Alegria Portuguesa da Gironde, Imigrantes de Labujo e, naturalmente, o Coração de Minho, a equipa da casa. Portanto, a animação a cargo do grupo LS e também da Natalice. Portanto, como sabem, a sala desta associação funciona, é a sala polivalente, funciona em Camblane e Menac. Portanto, já três datas, 17 e 18 de outubro, 24 de outubro, e sobretudo no próximo sábado também o torneio de Sueca, organizado pelos Amigos de Portugal. Está tudo dito pelo momento, por este momento, e nós vamos continuar aqui com problemas de micro também. Vamos continuar com o tema O Beijo, do Miquel Carreira. Voltamos já de seguida para as dedicatórias. Já temos imensas dedicatórias.

0: E estamos em direto aqui neste programa Portugal em Bordeaux. Vamos dar início ao Espaço Ouvinte com a primeira dedicatória, Alice, e é uma canção muito bonita porque tem a ver com as famílias.
1: Que foi a pedido da Hélia, que deseja a toda a sua família, a todos os seus amigos, à equipa da rádio, e vamos ficar com Abençoa a Família.
0: A canção da família, o Starlight.

0: E vamos prosseguir já de seguida com mais uma dedicatória, Alice. Esse cara sou eu, a nova canção que nos foi pedida pelo nosso ouvinte.
1: Que foi a pedido do Tony, que deseja à sua namorada, que ama muito, aos seus pais, toda a sua família, a equipa da rádio. E vamos ficar com
0: esse
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0: Esse cara sou eu.
1: Não sou eu.
0: Não, esse cara sou eu é o tema que vamos ouvir já de seguida com o DJ Ruma Fátima.

0: Excelente este tema, esse cara sou eu. Vamos prosseguir dentro de alguns instantes, Alice, com mais. Ela que hoje não tem mãos a medir. Vamos prosseguir com mais um tema. É a excelente voz da Maria José. Lindíssimo tema que vamos ouvir. É uma homenagem a todas as mães, muito particularmente à nossa. A Maria José, que é o género de artista que passou ao lado de uma grande carreira. Ela, com a voz que tem, merecia, efetivamente, ter feito uma carreira diferente, melhor. Ela tem uma voz lindíssima e mais, ela compõe as suas próprias canções, escreve, compõe a música. E este tema lindíssimo que vão ouvir, em homenagem às mães, é realmente o testemunho disso.
1: Pronto, o que foi então a pedido da Maria José, que dedica a toda a sua família em geral, todos os seus amigos, todos os ouvintes, para seu prazer pessoal, sem esquecer a equipa da rádio. E vamos ficar com a canção da mãe. E já agora, também aproveito para mandar, enviar um grande beijinho à Maria José.